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0: Rádio Cultura, 9 horas, 8 minutos. 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
1: Cultura, 10 horas, 18 minutos.

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Cultura, 10 horas e 27 minutos.

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1: Cultura, 10 horas, 43 minutos.

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Cultura, 10 horas, 58 minutos.

Cultura, 11 horas, 23 minutos. 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Cultura, 11 horas e 24 minutos.

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Cultura, 11 horas, 30 minutos.

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1: Cultura, 11 horas, 46 minutos.

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1: Meia-noite.
0: 46 minutos.

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1: Meia-noite. 58 minutos.

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Cultura, 1 hora, 58 minutos.

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Cultura, 2 horas, 10 minutos.

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Cultura, 2 horas, 22 minutos.

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Rádio Cultura, 3 horas, 6 minutos.

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Rádio Cultura, 3 horas, 14 minutos.

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1: Alô, companheiro Bruno.
2: Mas essa moda é boa demais.
1: E eu tô feliz demais de estar cantando ela com você aqui, viu?
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1: Você é o cara.
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0: 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Cultura, 4 horas, 59 minutos. 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

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Cultura, 5 horas, 12 minutos.

0: 5:23.
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0: Cultura, 5:27.

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2: 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Cultura, 5 horas, 49 minutos.

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0: Rádio Cultura, 6 horas, 50 minutos.

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Cultura, 7:02. 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

Paulinha. Você sabe que o show Amigos só existe por causa de vocês.

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0: Cultura, 8 horas, 21 minutos.
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0: Eu quero ver agora. Quando ela me ligar, não vai falar comigo, porque telefone mudo não pode falar, né?
1: Cultura, 8 horas, 37 minutos.

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0: Ah, muito bom dia pra você. Uma manhã agradabilíssima dessa manhã de sábado, 13 de junho de 2026, né? 16 graus a temperatura aqui nos estúdios da Rádio Cultura FM. Eu sou o Carlos Augusto de Almeida, o Pipoca, e vou com vocês até às 11 horas da manhã, aqui no programa Espaço de Sábado, que já está começando aqui pela Rádio Cultura FM, né? Então, rapidamente, vamos trazer aí a previsão do tempo aqui na Rádio Cultura FM, com o meteorologista Peter Scheuer. Vai trazer a previsão do tempo para esse sábado, para esse final de semana, né? Aqui pela Rádio Cultura.
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0: Vamos à previsão do tempo, então, Peter Scheuer. Boa manhã de sábado.
2: Pessoal, o fim de semana vai seguindo com uma condição de tempo mais seco. Presença de sol, algumas variações de nuvens, temperaturas um pouco mais amenas ao amanhecer. E durante o período das tardes, temperaturas um pouco mais confortáveis. Tem previsão de aumento das nuvens no domingo, alguma chuva leve e isolada. Os ventos sopram com intensidade fraca moderada de sudeste a leste. Durante o decorrer da próxima semana, tem um pouco de circulação marítima, nublada, sol e alguma chuva rápida e isolada ao amanhecer, ao entardecer. Peter Scheuer, meteorologista, com a previsão do tempo.
0: Tá aí o meteorologista Peter Scheuer, trouxe a previsão do tempo aqui na Rádio Cultura FM.
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1: É isso aí, aqui na Rádio Cultura FM, nós já aqui com o programa Espaço de Sábado até as 11 da manhã, vamos fazer companhia para você, 16 graus a temperatura. Tá friozinho aí, Angela Wolf, Orquídea, ela e o Hélio Orquídea bem no quentinho aí. Ah não, o Hélio Orquídea já foi cedo pro açougue, né? Então tá certo. Então tá certinho, né? 9:17, aqui na Rádio Cultura FM, né? Vamos pra com a primeira canção aqui da manhã, só porque hoje é sábado e hoje tem Brasil, né? Tem Brasil hoje!
2: Brasil!
1: Tem Brasil hoje! Na Copa do Mundo hoje tem Brasil!

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As melhores canções aqui rodando pra você, né? Pra você que está ligado com a gente.

0: 9h25, espaço de sábado, dá uma abertura e vai até onde? Ah, vamos até o Toninho Volpato, né? Para trazer as novidades aí do mercado Nossa Senhora Aparecida de Toninho Volpato.
1: É isso aí, Gelson Padilha e amigos aqui no programa Espaço de Sábado. Já tô aqui com Toninho Volpato no mercado Nossa Senhora Aparecida de Toninho Volpato. Toninho todo rebocado de batom aqui. Ai, a dona Elza vai pular nele. Todo rebocado de batom. Mas é porque tá de aniversário hoje. Muito bom dia, parabéns, feliz aniversário, seu Toninho.
2: Obrigado, Pipoca. Bom dia, Padilha. Bom dia, ouvindo a cultura. Muita felicidade, a gente chegar mais um ano de vida, com saúde, graças a Deus, trabalhando, tocando a vida.
1: É verdade, e hoje acontecendo, roletando aqui no mercado da Senhora Aparecida de Toninho Volpato.
2: Roletando, muito freguês chegando agora, já é friozinho de manhã cedo, o povo está chegando devagarzinho, daqui a pouco.

0: tá cheio de gente aí.
1: É verdade. Então, pessoal, até o meio-dia o roletão.
0: Meio-dia roletando e o mercado até a tarde. E queria agradecer também que está aparecendo aqui, quem me deu os parabéns, quero agradecer também. Os 84 anos de idade, com muita felicidade.
1: 84 primaveras, né?
0: 84 primaveras, não é para qualquer um.
1: Não é para qualquer um, né?
0: Tem que ser macho.
1: Tá certo, a equipe que tá trabalhando hoje aqui, Toninho.
0: Ah, dona Elza, o Caixa, lá tem a Ângela, o Alexandre, o Neném no Churrasco, tem a Thalita no Caixa, tem a Cleusa, tem a Margarete, tem o Beto, tem a Rose, tem a sua padeirinha.
1: A padeirinha?
0: Padeirinha, todo mundo trabalhando junto.
1: Então tá, o horário de atendimento até o meio-dia.
0: Até o meio-dia na lanchonete e até a noite no mercado.
1: Tá certo então, Toninho, desejar aí
0: feliz
1: aniversário.
0: Um abraço pra todo mundo aí, pra Tibicoca, Padilha.
1: E o churrasco?
0: Churrasco tá de meio-dia amanhã.
1: Ah, é hoje, é o meio-dia?
0: Amanhã é o meio-dia.
1: Amanhã aí, só que ele não contou o local pra não ir lá, porque senão ele vai...
0: É, se reunir a família, né?
1: Ah, tá, é reunido com a família.
0: Então. É, se Deus quiser.
1: Tá certo, um abraço, Toninho.
0: Um abraço, muita felicidade pra vocês tudo, tá?
1: Tá certo, feliz aniversário ao Toninho Volpato, 84 anos hoje, parabéns, feliz aniversário, né? E nós aqui, com a... no mercado a Senhora Aparecida, de Toninho Volpato. A Thalita aqui no caixa, a Cleusa e o pessoal aqui participando, né? Tem aqui a farinha, trigo, orquídea, arroz, minutinho em oferta. Pedro, bom dia, Pedro.
2: Bom dia.
1: Tudo bom?
2: Bom.
1: Certinho?
2: Tudo beleza.
1: Friozinho?
2: Tá bom, né?
1: Tá bom.
2: Tá bom, né?
1: Então tá, vamos torcer o Brasil hoje.
2: Não dá nem pra botar o palo ainda.
1: Não dá pra botar o palo.
2: Brasil?
1: É.
2: Vamos, né?
1: Vamos torcer hoje.
2: É, tem que torcer, senão tem que ajudar o time, né?
1: É, torce e chupa.
2: Tem que ajudar o time, torce e chupa.
1: É verdade, tá aí o Pedro aqui que trabalha no mercado, a Senhora Aparecida de Toninho Volpato. Já galgando aqui os corredores, já estou no setor de padaria. Setor de padaria, aquele pão gostoso, aquele pão quentinho. Tá a Ivone aqui, ó. Oi, Ivone. Friozinho aí, Ivone. Bom dia, Ivone.
3: Bom dia.
1: Tudo bem, Ivone?
3: Tudo certo, graças a Deus.
1: Um pãozinho gostoso hoje.
3: Tá gostosinho, só prontinho, só levar.
1: Só levar?
3: Só levar.
1: Então tá, um abraço, Ivone. A Ivone no setor de padaria, setor de hortifruti e granjeiros, produtos fresquinhos, da melhor qualidade e da melhor procedência. Setor de açougue, o bom dia da Rose. Oi, Rose, bom dia.
4: Bom dia.
1: Tudo certinho?
4: Tudo sob controle.
1: Então tá a Rose aqui no setor de açougue, no mercado Nossa Senhora Aparecida, de Toninho Volpato. Aproveite aqui as novidades hoje. Hoje o Toninho Volpato aí de aniversário e o mercado aí recheado de boas ofertas para você nesta manhã de sábado, né? Toninho de aniversário e diz que o churrasco ele vai pagar só amanhã para a família, né? Então tá, tá de aniversário hoje então, Toninho, parabéns. Já deu os parabéns pro Toninho, bom dia.
4: Bom dia, tudo certo? Já dei os parabéns hoje pela manhã.
1: Já?
4: Já.
1: Ah, então tá certo. Falou aí a Thalita, falou com a gente aqui, né? A Thalita acontecendo aqui o roletando. Ô, Lacrinha, bom dia, Lacrinha. Bom dia pro Lacrinha aqui, né? Ah, tá aqui. Tá aqui o bom dia.
5: Bom dia, bom dia.
1: Hoje a galinha e a carne tem que ser mais cara.
5: É, porque o Toninho tá de aniversário, tá? Feliz aniversário pro pai, 84 anos hoje. Que venha muitos e muitos anos aí pela frente pra incomodar muito nós aí.
1: Tá certo. Dona Elza, bom dia, Dona Elza. Bom dia, Dona Elza. Dona Elza, bom dia.
6: Bom dia, bom dia.
1: Que Deus abençoe.
6: Obrigado.
1: Hoje o maridão de aniversário.
6: Tá, o Toninho hoje tá de aniversário, tá fazendo 84 anos que nós estamos vivendo. Já faz 61 anos que nós somos casados, nós dois juntos.
1: Isso.
6: Com maior felicidade da vida.
1: É,
6: e se Deus quiser, quero ainda fazer os 70 anos que eu fiz os

0: 5 casamentos na minha vida. Uhum. E agora eu tô aqui na cozinha.
1: Tá nos ovos.
0: Cozinhando um ovinho. E depois vou dar um amendoinzinho pra ele, pra me fortalecer.
1: Ele tá tinindo de
0: pra noite. Pra tinindo e vivendo mais um pouco na vida dele junto comigo.
1: Tá certo.
0: É, e dou a maior felicidade da vida, um bom abraço. Que Deus que dá em dobro de saúde pra ele que tá dando até agora. Tá bom?
1: Tá certo.
0: Tudo de bom pra quem que tá me escutando. Um abraço da dona Elsa.
1: Tá bom.
0: Que essa semana eu conversei com uma mulher, aí ela disse, tu pensa que eu não escuto tu todo dia falando com Pipoca nos sábados de manhã? Ah. É, lá do interior, não sei, lá da Boa Vista.
1: Ah, que maravilha. Velha, um abraço pra senhora.
0: Muito obrigado. Padilha também, muito obrigado. Se tu quiser dar um cheguinho aqui
1: na roleta.
0: Na roleta. Hoje eu torrei um amendoinzinho. Tem uns ovinhos também.
1: Os ovos. Os ovos é do Toninho.
0: Vai fortalecer. Pipoca, então, tudo de bom pra ti.
1: Obrigado.
0: Um beijo, um abraço e eu te amo.
1: Tá certo. Obrigado, dona Elza, por esse carinho enorme que tem com a Rádio Cultura. Aqui no mercado, Nossa Senhora Aparecida de Toninho Volpato. Ó, a turma do Torresmo ali, ó. Tá aqui. Tudo bom? Tudo bom? Ai, Xande. Xande. Alexandre Volpato, bom dia. O aniversário do pai hoje.
2: Bom dia, Padilha, bom dia da Cultura. Hoje o Toninho está de aniversário. Então estamos hoje, chega gente aqui, quem quiser concorrer uma galinha, um churrasquinho, pode chegar aqui. Tá bom, Padinho? Final de semana bom para todo mundo aí.
1: Tá certo, então um abraço.
2: Um abraço para todo mundo.
1: Tá aí, um abraço do Alexandre aqui, do Mercado da Senhora Aparecida, de Toninho Volpato. Em dia com a informação direto aqui do Toninho Volpato, do Mercado da Senhora Aparecida. Falou Pipoca da Rádio Cultura. Quem tá assando a carne hoje é o compadre Neném, lá da Top Lavação aí, tá aí assando a carninha. É isso aí, Padilha. Até daqui a pouquinho.
3: Aqui na Rádio Cultura FM, né? Hoje nós substituindo aqui o Padilha no espaço de sábado, né? Fizemos ali a entrevista rapidinho ali com o Toninho e se mandamos aqui pra rádio, né? Então tá certo, pra você que está ligadinho com a gente aqui na Rádio Cultura FM.

noite. Vamos homenagear aí. Homenagear o aniversário aí do Toninho Volpato. Vamos cantar um parabéns lá pro Toninho.

0: Vamos pro intervalo, já voltamos.
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0: Estamos de volta aqui no programa Espaço de Sábado, né? É, e agora o contato direto lá no Supermercado Zomer. 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
0: É verdade. 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
1: É isso aí, Brasil. É aquela instalação do Brasil, né?
0: É isso aí. Ô Maria, vamos ter um sorteio hoje pela manhã aí no Supermercado Zomer, é isso?
1: Isso, Pipoca, a gente tem o sorteio do Dia dos Namorados, a gente tem uma cesta junto com a parceria da Tirol. A gente já tá aqui com a urna na mão, Pipoca, a gente já vai tirar um bilhete e eu já te falo o nosso ganhador.
0: Tá certo, então vamos então a confeccionar aí, então o sorteio para ver a pessoa que vai ser contemplada. Bota a mão aí na urna, escolhe aí o bilhete, mete a mão lá dentro e pega o bilhete da pessoa que vai ser a ganhadora desse presente aí do Supermercado Zomer com a Tirol, né, Maria?
1: Isso, o Zelindro tá aqui do meu lado e já tá fazendo o meximento da urna. Já estamos tirando papel, Pipoca, Larissa Borguesan Salvalágio, aqui do Barro Vermelho, Pipoca.
0: Larissa Borguesan Salvalágio do bairro da onde? Daqui da Lomba?
1: Isso, Barro Vermelho.
0: Barro Vermelho. Então a Larissa, ganhadora aí, então, do presente aí da Tirol com o Supermercado Zomer.
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0: Tá certo, e o pessoal hoje já pega aí a cervejinha, pega a carne e vamos torcer pelo Brasil aí, da estreia do Brasil aí na Copa do Mundo, né?
1: É isso aí, Pipoca, vamos rumo ao Hexa, né?
0: Isso.
1: Aproveitando as ofertas dos homens e aproveitando com o Brasil na Copa, né?
0: Tá certo, então.

0: você e toda a equipe. E hoje vamos torcer pelo
1: Brasil!
0: É isso aí, né, Maria? Valeu, um abraço, bom final de semana.
2: Valeu, Pipoca, um abraço a todos.
0: Valeu, falei aqui com a Maria, gerente lá do supermercado Zomer, falou com a gente, trouxe aí as novidades do supermercado Zomer para esse final de semana, né? Vamos trazer aí o Roupa Nova vai cantar aqui no programa.

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2: Ah, 10 horas da manhã, né? É hora do intervalo. Vamos pro intervalo então. Vamos pro intervalo e já voltamos aqui na Rádio Cultura.
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Essa de volta aqui na Rádio Cultura com o programa. É o programa Espaço de Sábado. Só porque hoje é o quê? É sábado e você ligadinho com a gente aqui na Rádio Cultura FM, né? É o pessoal aproveitando essa manhã de sábado no comércio, fazendo suas compras e ouvindo aqui a Rádio Cultura 10 e 8.

0: aqui na Rádio Cultura FM. É o programa Espaço de Sábado pra você, né? Você ligadinho com a gente, acompanhando aqui o nosso programa. Obrigado aí pela sintonia e o carinho da audiência. Rádio ligado aqui na sua emissora favorita, a Rádio Cultura FM. Programa Espaço de Sábado. Vamos aqui trazendo o Iago Teles, né? O Iago Teles, hoje é dia que tem, é dia de seleção brasileira, entrando em campo. Já tá aí com a camiseta canarinho, né? Tá certo, Iago Teles, muito bom dia, Iago.
1: Bom dia, Pipoca, bom dia, nossos ouvintes. Vim justamente aqui, o Pipoca, pra dar uma faladinha da seleção brasileira, né? Que entra em campo hoje, já tem a provável escalação também, né?
0: Já tá aprovada, já.
1: Não é 100%, mas... Brasil! É uma provável escalação, né? Que pode, claro, que até o início do jogo pode sofrer alguma alteração. Mas a provável escalação para o jogo de hoje, às 7 horas, contra o Marrocos. Sendo o goleiro Alisson, a dupla de zaga é o Gabriel Magalhães e Marquinhos, a lateral esquerda é o Alexandro e o lateral direito é o Danilo. E ainda está em dúvidas laterais, né? Mas provavelmente serão esses dois laterais. Já no meio campo ali com Casemiro e Bruno Guimarães, Lucas Paquetá na ala direita, Matheus Cunha na ala esquerda e os atacantes Vini Júnior e Rafinha. Neymar, por enquanto, segue fora. Tá no departamento médico.
0: Então tá aí, o Neymar fica no banco.
1: Nem no banco ele não fica.
0: Nem, né? No banco.
1: Não, porque ele tá machucado, né? Então ele não pode nem ficar no banco.
0: Tá. Mas vamos torcer que o Brasil faça um bom jogo hoje, né?
1: Isso, jogo hoje às 7 horas da noite contra o Marrocos. É a estreia do Brasil na Copa do Mundo. E esse vai ser o primeiro jogo, né? Lá na Nova Jersey, lá nos Estados Unidos.
0: Placar, o que que tu acha? 1-0, porém?
1: Não, a seleção brasileira tem potencial, é um time melhor que o Marrocos. Claro,
0: pode alterar o volume de
1: gols,
0: né?
1: não desmerecendo o Marrocos, claro, né? Mas o Brasil atualmente tem um bom time. Se jogar certinho, se conseguir jogar, se não jogar nervoso, dá pra fazer uns 3-0 aí, bem
0: 3-0?
1: Eu aposto em 3-0.
0: 3-0. Então eu fiquei no 1-0.
1: Pode ser também. Pode ser como o Brasil perca também, tem essa possibilidade.
0: Pô, né? Tem esse detalhe.
1: Mas vamos torcer, né, Pipoca, que o Brasil ganhe. Comece com a Copa do Mundo com o pé direito, né? Isso. Comece bem, ganhando, e que ganhe os outros jogos também, né? O jogo mais difícil do Brasil, acho que não vai ser nenhum desses do grupo, né? Se o Brasil passar, provavelmente vai ser a próxima fase, que é a fase do mata-mata. Então, hoje é a estreia do Brasil, então Pipoca, né? Todo mundo se encaminha aí pra assistir o Brasil na Copa do Mundo. Às 7 horas da noite inicia o jogo entre Brasil e Marrocos.
0: Então vamos torcer pela seleção brasileira aí, né?
1: Isso aí, né? Tem que torcer, né? Tem gente que não torce pra seleção brasileira. Isso que é o estranho. Mora no Brasil, vive no Brasil, trabalha no Brasil, mas não torce pra seleção brasileira. Vai entender, né?
0: E viva com barulho desses, né?
1: É difícil. Mas hoje tem um Pipoca que vai acompanhar?
0: Vamos!
1: Vamos acompanhar, então?
0: Vamos, então.
1: Eu vou acompanhar.
0: Tá, mas vai no salgadinho, tá? Vai salgadinho, sem pipoca.
1: Eu não gosto de pipoca.
0: Então vai no salgadinho.
1: Só no salgadinho mesmo.
0: Então tá, um abraço, Iago.
1: Abraço, Pipoca, até mais um programa.
0: Iago Teles, da Central de Esportes aqui da Cultura, trouxe pra nós as informações esportivas. Brasil!

você ouviu aí o Skank agitando a moçada para o jogo do Brasil hoje à noite.

São 10 horas mais 25 minutos, hora do intervalo, e nós já retornamos.

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Agora aqui na Rádio Cultura FM, 10 horas com mais 31 minutos, 10:31. É para você que está ligadinho com a gente aqui no programa Espaço de Sábado, né? Só porque hoje é sábado, 13 de junho. Temperatura 19 graus, subiu um pouquinho a temperatura aí, né? Mas continua aquela sensação de friozinho aí na manhã, né? Para você que já está se deslocando aí para os mercados, para a loja, estabelecimentos comerciais, para você que já está retornando para casa, né? Já deu uma voltinha na cidade e já está retornando para a residência, né? Tá certo? Obrigado aí pelo carinho da audiência.

de vocês. 10 horas 32 minutos. Até as 11 da manhã, o programa Espaço Aberto, 11 da manhã. Tem Raízes Nossa Cultura aí. É, as Raízes da Cultura aí com a o professor e a professora. E o Dave e o Davizinho aí, né? Amado Batista!

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1: Minha gente, nós aqui no programa de sábado, né? É verdade, nós aqui trazendo pra você as melhores canções, a melhor companhia pra você. É, pra você que está ligadinho com a gente, acompanhando aqui a Rádio Cultura FM e o

0: recebendo aqui o aniversariante hoje, né, do dia. O aniversariante do dia, o nosso amigo Davizinho aqui, Davizinho, bom dia.
1: Bom dia.
0: De aniversário hoje?
1: A festa é hoje, só que o grande dia é amanhã.
0: Ah, tá, e hoje completando quanto é? 10 ou 11?
1: 9.
0: 9 aninhos, eu já querendo deixar você um pouquinho mais velho. Mas 9 anos, parabéns a você, Davizinho. Parabéns aí pela passagem do seu aniversário, tá certo?
1: Obrigado.
0: Obrigado, aqui é o Davizinho de aniversário hoje, né? Alegria, satisfação em recebê-lo aqui nos estúdios da Rádio Cultura. É o locutor mirim da Rádio Cultura, é o Davizinho, Davi Júnior aqui, tá? Parabéns, 9 anos de muita alegria, paz e prosperidade. E seja feliz lá na escola, com os coleguinhas, com seu papai e a mamãe também, tá? E nos seus estúdios também. É aqui o tio Pipoca deseja, tá bom? Tá bom, feliz aniversário, Davizinho de aniversário hoje, aqui na Rádio Cultura FM, né? Vamos cantar aqui o parabéns aqui pro Davizinho, que está de aniversário hoje. Vou mandar o parabéns aqui pra ele agora, ó. Só porque ele está de aniversário hoje, recebe os parabéns aqui da Rádio Cultura FM. Vamos aí, minha gente, cantar um parabéns aí pro Davizinho, que tá de aniversário hoje.

da direção da Rádio Cultura FM, através aí do Padilha, doutora Lela, o Iago aqui que trabalha com a gente, né? A equipe de trabalho aqui da Rádio Cultura desejando...

0: Feliz aniversário ao Davizinho, 9 aninhos hoje. Valeu, Davizinho! Valeu, Davizinho de aniversário hoje. Vai ter bolo, vai ter festa hoje à tarde, né?
1: Salgadinho.
0: E salgadinho também, né? Então tá. Tá aí, ó. Tá aí o Davizinho de aniversário hoje. Parabéns à família. A esse garoto aqui que é um exemplo pra comunicação ordenense, né? Com essa, com os 9 aninhos. Ele desde pequenininho já atuando aqui no microfone da Rádio Cultura. Isso prova que quero você aqui por muitos e muitos anos aqui ao nosso lado, tá bom, Davizinho?
1: Tá bom.
0: Tá bom, tá aí o Davizinho. Recebeu os parabéns aqui da Rádio Cultura FM. Essa música aqui, ó, pro Davizinho.

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1: É isso aí, minha gente. Como na vida tudo se explica, é por aqui que a gente fica. Agradecendo o carinho de todos, desejando a todos um ótimo sábado. Aproveitando esse momento para agraciar e alegrar o dia. Homenageando aí o Davizinho, que tá de aniversário hoje. Ele aniversaria junto com o Toninho Volpato, né? Só que o Dave, o nosso amigo, o Toninho.

Toninho tá completando 84 anos, né? O Davizinho, 9 aninhos, né? Então, parabéns aos aniversariantes. Eu vou deixar a saideira do programa e o programa Espaço de Sábado fica por aqui. Vem aí o Davizinho que vai comandar o programa hoje, né? É, o programa aí que fala da cultura orleanense, né? Um abraço a todos e até mais, minha gente. Um bom final de semana e até amanhã no programa Bioncultura.

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Bom dia, ouvinte Cultura. É com muita alegria, muita satisfação. Primeiro, agradecendo a Deus e a você, Rádio Ouvinte, por estarmos aqui mais uma vez, trazendo e levando para vocês o que temos de melhor na cultura da nossa querida cidade de Orleans.

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1: Programa Nossas Raízes, Nossa Cultura, desde 2013, trazendo para você, por você e com você, ouvinte cultura, a história da nossa gente e os nossos talentos orleanenses. E hoje, exatamente hoje, 13 de junho de 2026, o programa Nossas Raízes, Nossa Cultura está completando 13 anos ao ar. Exatamente isso, desde 13 de junho de 2013, estamos aqui todos os sábados trazendo para você, ouvinte cultura, a história da nossa querida e amada terra de Orleans, trazendo curiosidades, informações, entrevistas, música e muito mais. É o programa 100% Cultura de Orleans.
2: É o único programa que só fala dos princípios, é o único programa que só fala da cultura e é o único que tem um locutor mirim e, por enquanto, é o único sempre em família. É, a todos vocês, é sempre uma alegria e vamos com sucessos orleanenses.

0: programa Nossas Raízes, Nossa Cultura. Estamos nas redes sociais, estamos conectados com o mundo. Canal do YouTube, Rádio Cultura 87.5 FM Orleans. O nosso Facebook é Rádio Cultura FM. E quem quiser deixar o recado, David, qual é o telefone para contato?
1: 3466-1082.
0: Repetindo.
1: 3466-1082.

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0: isso aí, Davi de Bobo, com sucesso do Orleanense?
1: Sim!
0: Hã?
1: Sim!
0: Ah, primeiramente, mais uma vez, o pai está muito feliz, né? Porque o meu filhote vai fazer aniversário amanhã. 9 anos, hein, carinha?
1: Mas a festa é hoje.
0: A festa é hoje. E tu, como é que tu tá se sentindo com essa idade?
1: Feliz.
0: Tá feliz? Então tá bom. Fala. Quer falar alguma coisinha?
1: Uh-uh.
0: Então tá bom. Então vamos com um sucesso do Orleanense?
1: Sim.
0: Tá. É, a primeira música, David, é Unido por Deus. Quem é que canta?
1: Arlindo Cavagnoli.
0: É, seguindo esse bloco, é, de sucesso, nós temos O Dia em que Saí de Casa.
1: Odília.
0: E esse bloco terminando, David, Só Eu e Você, quem é que canta?
1: Andressa Alves.
0: Alves, é? É. Ah, o pai escreveu tudo bem, é Andressa Alves, tá bom, querido?
1: Tá.
0: Então, a todos vocês, então, esses três sucessos ou Orleanense.

0: E daí, David, gostou dos três sucessos?
1: Adorei.
0: Adorou. E agora, nós vamos com mais três sucessos rolenenses, tá bom?
1: Tá.
0: É, a primeira música, David, Uma Nova Namorada, quem é que canta?
1: Geração Catarinense.
0: E em seguida, Agenda Rabiscada.
1: Edson de Bona.
0: E terminando esse bloco, David, Não Beba Mais Não, quem é que canta?
1: Filhos de Orleans.
0: É, isso aqui é para não beber, querido. Sabe o que que é? Tu sabe que é assim, ó. Criança, adulto e jovem. Tem que ter muito cuidado, querido, tá? Para não botar bebida e droga na boca. É, os pais têm que estar sempre orientando. Por quê? Se isso acontecer, o que que acontece? Faz muito mal, é, querido?
1: Faz muito mal. E prejudica o coração?
0: Prejudica o coração, prejudica a saúde, a família, prejudica tudo, querido. Tá? Infelizmente, David, tá? Tem pessoas que vendem droga e que não deveria, tá? Então essas pessoas que vendem droga, querido, é muito triste, tá? Então, tá, vamos com esses três lindos sucessos?
1: Sim.

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0: Agora é a hora da história, apresentado por Andréia e Teca Carminati.
1: E qual é o nome do livro?
0: Comunidades Rurais e Urbanas de Orleans.
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3: É isso aí, como diz o ditado, senta que lá vem a história. Vejam só, ouvinte cultura, quem está aí nas nossas redes sociais, pode olhar aqui as imagens, tanto no Facebook quanto no YouTube, do nosso livro Comunidades Rurais e Urbanas de Orleans. Uma pesquisa intensa e extensa que traz os relatos de todas as nossas comunidades, de todos os nossos bairros. Uma pesquisa que teve a coordenação, digamos assim, minha e da Terezinha de Biasi Carminati, com a colaboração de Leomar Brunhari. Claro, com certeza, muita gente ajudou, deu suporte, repassou informações, imagens, para que nós pudéssemos construir verdadeiramente a história da nossa gente. E hoje, no capítulo 33, nós vamos apresentar a comunidade de Voador. Sobre a origem do nome, existem três versões contadas por moradores locais. Uma é porque a localidade, com frequência, era atingida por fortes ventos e os moradores não conseguiam manter os chapéus na cabeça quando estavam trabalhando ao ar livre. Outra versão é que em um determinado ponto existe um declive muito acentuado e os animais, para passar de um lado para o outro, saltavam parecendo que estavam voando. E a terceira é porque existia no local, muitas cobras voadoras. Dos aspectos geográficos, ela é localizada entre Brusque do Sul, Curral Falso, Rio e Porto, distante 26 quilômetros da cidade do município. O relevo é montanhoso com declives acentuados, com grande parte das florestas preservadas. O clima é ameno no verão e bem rigoroso no inverno. Bem cedo, o sol está brilhando, por estar em um ponto bem elevado em relação a outras comunidades. Dos povos originários e colonizadores, com a chegada dos primeiros imigrantes, os indígenas se

e refugiaram nas encostas da Serra Geral. A comunidade foi colonizada por descendentes de italianos e alemães. Aspectos econômicos, políticos e sociais. Inicialmente, nos primórdios da colonização, as moradias, assim como nas demais comunidades, eram de pau a pique. E à medida que os moradores iam melhorando suas finanças com a venda dos produtos ali produzidos, as casas puderam ser aprimoradas. Trabalhavam na agricultura, plantando milho, feijão, mandioca, batata doce, cana-de-açúcar, criação de aves, gado bovino e suínos. Nos quintais das moradias,

Só retornando, nos quintais das moradias, as mulheres cultivavam verduras das mais variadas, para diversificar as refeições. Germano, que era descendente de Jorge Hendrickson, de nacionalidade russa, mais conhecido como alemão, famoso por ter instalado uma fábrica de bebidas, cerveja e gasosa, próxima à antiga estação ferroviária, no ano de 1913, ano de criação do município. Os insumos e as garrafas eram importados e o senhor Hendrickson viajava até Laguna, de trem, para retirar as mercadorias no porto. Quando o senhor Germano Hendrickson e seus filhos chegaram ao lugar, já residiam alguns italianos que tinham engenho de farinha, açúcar e serraria, como a do senhor José Bitt ou Bick. O terreno ocupado pelos Hendrickson ainda era coberto por mata virgem. Deixaram as mulheres e filhos em um rancho próximo à Boa Vista e se dirigiram ao Voador para preparar o terreno e construir um novo rancho para receber a família. Na época, já existia a serraria do senhor Mazon, movida a água. Germano Hendrickson montou uma serraria em sociedade com Luiz Mazon, esta já movida a óleo diesel. Além da atividade de exploração da madeira, os moradores locais plantavam milho, feijão, batata, mandioca e cana-de-açúcar. Os meios de transporte utilizados eram a cavalo e carro de boi. As estradas eram precárias, quase que intransitáveis. Atualmente, além de cultura de produtos tradicionais, como milho, feijão, batata e cana-de-açúcar, é cultivado o fumo e existem também granjas de aves e vacas leiteiras. O advento da cultura de fumo proporcionou melhores condições financeiras aos moradores, que somam em torno de 11 famílias. Por fim, na área da educação, inicialmente era dada pelos pais, repassando aos filhos os conhecimentos que tinham, resumindo-se praticamente em aprender o nome e algumas operações aritméticas. Quando foram construídas as escolas em Rio Hipólito e Brusque, as crianças eram encaminhadas a tais unidades de ensino. No ano de 1977, foi criada a Escola Municipal Germana Hendrickson, que funcionou inicialmente em uma casa cedida pela família Moro. Anos depois, foi construído um prédio escolar em terras cedidas pela família Hendrickson. A primeira professora da escola foi Idalina Moro, que trabalhou por 20 anos, sendo substituída pela professora Fernanda Ricardo Hendrickson Crosseta. A escola foi extinta com a nucleação escolar.

0: David, vamos com mais um sucesso orleanense?
1: Sim.
0: O nosso artista mexicano, orleanense, como é que se chama?
1: Tony Cascais.
0: E vamos, ele vai cantar, interpretar a música Ela, tá bom? Vamos sempre mandar um abraço para os queridos rádio ouvintes que estão sempre ligadinhos conosco. Sempre a gente faz esse programa exclusivamente, tá? Para que possamos sempre, tá, deixar a nossa cultura sempre em evidência. Tá bom, querido? Tu quer mandar um abraço para uma pessoa nesse momento também? O pai queria mandar um abraço aí para a família Cavagnoli, principalmente para a família do Joel, que está passando pelos momentos bem delicados da vida. E que Deus dê a ele e toda a família muita paz, muito amor, compreensão, e que busque sempre, busque Deus, para que supere sempre esses momentos tão difíceis que a vida, estamos aí, a qualquer momento pode acontecer essas fatalidades. Então, que Deus abençoe.
2: Até sábado que vem.
1: Até sábado que vem, fiquem com Deus.
3: Programa Nossas Raízes, Nossa Cultura, chegando ao fim. Vamos encerrando com Tony Cascais. Deixar um abraço forte e carinhoso para a pequena Vicky, que esteve de aniversário agora, dia 11 de junho. Nossa pequeninha, nosso anjo dos cabelos dourados. E ao David, que vai fazer amanhã, David Júnior. Quantos anos, David Júnior?
1: 9
3: anos. E a gente sempre costuma dizer que ele praticamente nasceu aqui na rádio. Porque a gravidez toda aqui fazendo, e toda vez que toca os nossos talentos orleanenses, tocava, melhor dizendo, ele sempre sacudia bastante na barriga nesses momentos. Então, David Júnior faz parte da família. Agradecer ao Pipoca. O Pipoca disse que o Padilha deixou o recado. Dá os parabéns para o David Júnior hoje. O nosso locutor Mirim, que está aqui conosco, vai fazer 9 anos, mas já estava na barriguinha aqui acompanhando. E o nosso programa também, que está de aniversário, 13 anos ao ar. Exatamente hoje, dia 13 de junho. Coincidência? 13 de junho, 13 anos ao ar. Sempre com a família aqui, todos os sábados. E quero deixar um abraço, claro, o pessoal que está nos acompanhando pelas redes sociais. Semana passada eu acabei não falando de ninguém e me puxaram a orelha porque eu não falei dos nomes aqui do nosso pessoal. Não foi por mal, acabou passando, mas sintam-se todos abraçados, sintam-se todos com um carinho muito grande, porque são 13 anos que estamos aqui. É por você, ouvinte cultura, é muito bom estarmos aqui juntos. Lourdes, a Dinda, a nossa comadre, bom dia, compadres, David e Andréia, o David Júnior, meu abraço. A Dinda está muito feliz. Hoje vamos comemorar seu aniversário. 9 anos de muita alegria, Deus te abençoe. A Rosana Nogueira, deixando um bom dia. Também Cláudio Mota, lá dos Estados Unidos. Lene Alberton, amiga querida, deixando um abraço, um bom dia. Ângela Wolf, Ângela também. Ângela acompanhou o Davizinho, como ela costuma dizer, desde pequenininho. Ângela, um abraço a você e toda a família. O Vânio, meu aluno querido de italiano. Um abraço a você. Também Ivonete Ramos, daqui a pouco Ivonete está aqui, deixando a sua bênção para nós todos. A Lúcia De Biasi. Lúcia, como é importante recordar o passado através de histórias guardadas com tanto carinho. Com certeza, Lúcia. Vitalino Ribeiro, nosso bicho do milho, nossa Dinda aqui, nossa comadre, obrigada, parabéns pelo programa. Também Wilson Peron, deixando seu abraço, parabéns. Com certeza, gente, com certeza. Parabéns a cada um de vocês que está sempre conosco. Um forte abraço a todos, fiquem com Deus e até sábado que vem. 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

0: Olá, boa tarde. A paz do Senhor Jesus. Programa Mão de Deus está aqui iniciando, né, nessa tarde abençoada. Temos um convidado especial aqui, Gelson Padilha, dando o recado aí sobre a campanha do agasalho, Gelson.
1: Exatamente. Vim falar um pouquinho do seu programa, já abriu o meu lá, meu microfone.
0: Esse aqui é o primeiro?
1: Quarto.
0: Aqui?
1: Isso.
2: Deu agora?
0: Deu.
2: Você não está escutando? Falta o teu retorno aí para saber se está saindo lá no ar, né? Mas agora eu acredito que sim, porque está dando sinal lá atrás.
0: Tá.
2: A Ivonete aqui nos equipamentos ainda está apanhando, mas daqui a pouco ela aprende tudo.
0: Engatinhando, né, Padilha?
2: Ivonete, é um prazer estar no seu programa um pouquinho, né, que nem isso, sem atrapalhar o programa. Mas duas coisas. Eu vou começar com um momento muito triste da cidade, né, que foi, vamos chamar assim de uma forma carinhosa, a viagem da Vivian, né?
0: É.
2: A Vivian resolveu sair do convívio terreno, bem cedo, né? 11 anos de idade, e aí deixa os pais desolados, que é a Deise e o Joel, o Vinícius, que é seu irmão,

0: 20 anos. Todos muito tristes, seus amigos, familiares, avós, tios, parentes, padrinhos. E a gente acompanhou todo esse trajeto desde sexta-noite, né? Desde sábado, não sexta-noite, né? Hoje é sábado. Desde quinta-noite, quando aconteceu, no fim da tarde, no hospital, depois em toda a espera do IML, que leva um tempão, né? Só foi chegar ontem, às 6 horas da tarde, o corpinho dela. E foi esta noite, foi um velório, que você esteve lá também com a gente. Muito participativo da comunidade, os amigos todos. Todo mundo desolado, né? Um dia triste, né? Um dia muito triste para a Orleans, alguns dias tristes, que deixam assim a gente refletir ainda mais sobre a vida, essa passagem rápida aqui na Terra, né? E se apegar cada vez mais naquele que comanda tudo, que é Deus. Que ele que sabe o momento que a gente nasce, o momento que a gente vai.
1: O autor da vida, né?
0: Minha mãe, Ivonete, dizia muito, minha mãe Jandira, com 95 anos de idade, ela resolveu ir, mas ou Deus chamou, né? Uns pensam que Deus chama, outros pensam que a gente resolve ir. Mas, seja da forma que pensa, o importante é que você esteja, durante o tempo que viveu, um dia, 10 dias, 11 anos, 100 anos, viva o máximo da sua vida com os seus familiares. E foi o que ocorreu com a Vivian. O Joel me falava, olha, a Vivian me cobra. O Vinícius também, você está meio afastado da família por causa da política e tal, mas vamos viajar. E ele viajava, né? Pegava a família, às vezes sumiu o Joel e a Deise, e exatamente a pedido dela. Então ela queria viver aqueles poucos anos que talvez já lá no subconsciente ela já sabia que iria viver, mas viver junto com a família, com os amigos, conhecer o mundo e tudo mais. Deixando agora esse momento triste, né? Triste mesmo, e vai continuar ainda para a gente que tem um convívio muito estreito com o Joel e com a Deise, e seus familiares todos, né? Seus amigos. Deixando esse momento triste agora, e não de lado, mas mudando de assunto, é um momento que a gente pode também estender a mão àqueles que vivem, né? Que estão aí. E que muitas famílias precisam, né? E aí nós estamos em plena campanha do Agasalho até o fim deste mês. É a campanha Doe Calor e Espalhe Amor, da Prefeitura Municipal, através da Secretaria do Wellington Bianco, que é o secretário, Assistência Social e Habitação. E nós estamos aqui na Cultura com uma caixa de donativos para receber donativos. Não só aqui, mas em todas as repartições públicas, lá em cada unidade de saúde, nas secretarias, enfim. A Escola Meta tem também, as escolas estaduais também já têm caixas de coleta. Mas nós aqui temos uma caixa, então vim aqui dizer para vocês, né, dar uma força no seu programa, que é muito ouvido, que tem milhares de pessoas que ouvem ou acessam através das mídias sociais, que tragam aqui na Cultura, mas donativos àqueles que estejam bons, né? Que eles estão... às vezes não usa mais aquele cobertor, aquele casaco de criança ou de adulto, mas também mais direcionado para crianças e para adultos mais velhos, né? São os idosos, para que a gente possa estender a mão para os irmãos durante esse período de inverno que está para chegar. Aliás, o inverno está chegando domingo que vem já.
1: Muito importante, né, Padilha? Muito, muito, muito importante, né? Às vezes quem não tem, né, um cobertor, né, que tá lá encostado, né?
0: Olha aí, comandante Mazon.
1: Feliz comandante. Aniversário hoje, Padilha.
0: Ó, tá de aniversário? Glória a Deus. Aí é só nós marcar churrasco. Cerveja nós não tomamos, não precisa gastar com cerveja.
2: Tudo bem.
0: Aí, portanto, o amor da minha querida Ivonete tá aí, que é o Mazon. Seja bem-vindo também aqui na Cultura, né, Mazon? Tava comentando com a Ivonete a expansão que tem o programa dela cada vez mais, né? Isso é muito importante para a Rádio Cultura, mas muito mais para as pessoas. É o único programa gospel que nós temos, né? E a Ivonete é daquela teimosa, né? É daquela teimosinha, né? Mesmo nas dificuldades, ela não desiste.

0: Então, parabéns. E eu deixo aí o pedido, então, para quem tem algo para doar, que traga aqui. Mas preste atenção: roupas ou agasalhos ou cobertores limpos, né? Bem limpos, não rasgados. Que dá, que, se você usaria ainda e não quer mais, doe para alguém, porque tem gente que quer. Sim. E precisa, né? Tá certo? Abraço.
1: Abraço, Padilha, e tudo de bom. Que Deus abençoe grandemente você.
0: Pode ir até às 5, já que vocês vão até
1: às 5. Oh, Glória. Estamos liberados, viu, pessoal? Obrigado por tudo. Que Deus abençoe.
2: Tá certo.
0: Felicidade. Parabéns.
2: Obrigado. Saúde. Mais
1: tudo
2: uma,
1: bem,
2: uma data.
0: Mais uma data. De quantos anos?
2: 68.
0: Ganhou de mim.
1: Eita, foi Glória!
0: É, eu tô com 6B, mas eu falei.
1: Glória a Deus.
0: 67.
1: Quando?
2: Então estamos no mesmo.
1: Ah, tá.
2: No mesmo hype.
1: Ok. Então bora lá. Povo querido e amado, uma boa tarde, né? Desejando para vocês uma boa tarde. Que Deus abençoe grandemente. Vemos aqui o nosso na rádio, né? O nosso amigo Padilha, né? Aí falando de uma campanha de agasalho. Se você tem aí roupas, né, de inverno, né? O frio vai ser rigoroso, né, Jair? Pedimos para que você chegue até na rádio e traga essa doação, né? Que eles vão estar enviando para os melhores lugares para ter distribuindo, né? Para as pessoas que necessitam, né? E chegando aqui no programa, né? O nosso locutor aí, Jair Mazon, pessoal, ele tá de aniversário hoje. Quantos aninhos, amor?
3: 68.
1: Dá um abraço aí pro povo aí.
3: Alô, meus queridos ouvintes da cultura, né? Meu mais cordial boa tarde, que Deus venha abençoar a todos, né? Com a paz do nosso Senhor Jesus Cristo, que ele ultimamente, né, a gente possa engrandecer o nome do Senhor, porque nós estamos atravessando um tempo, né, que todos já dá para perceber que é um tempo meio, né, corrido, meio muito movimentado, né, e as pessoas têm que tomar cuidado, né.
1: Nós estamos aqui, né.
3: E nessa época, exatamente. Nessa época é bom que as pessoas se agasalhem bem, né? Esse friozinho que está tendo agora, né? É bom que as pessoas se agasalhem para que não venha sofrer algum tipo de doença, né? E essas doenças, vezes, no frio é muito perigoso, né?
1: Que vamos mais uma vez. Feliz aniversário, que Deus te abençoe grandemente, tá? Tua vida,
3: mais
1: tua casa,
3: um
1: tua
3: dia,
1: família.
3: Um dia estamos completando a mais um aninho de vida, né?
1: Amém, glória a Deus.
3: E vamos lá, que possa essa tarde ser uma tarde abençoada. Eu vou no carro buscar.
1: Tá.
3: Buscar um negócio que eu acho que eu esqueci lá.
1: Alô? Oi, pode falar?
4: Florentino.
1: Florentino, Florentino de Jesus, é isso?
4: Cantar parabéns pro Jair.
1: Ô, Glória!
4: O Toninho Volpato também.
1: Toninho Volpato?
4: Também, está aí hoje.
1: Alô, alô, Toninho Volpato e Jair Mazon. Tá aí o Florentino desejando o melhor, né?
4: O David também.
1: David, né? David DeBiase Júnior, é isso?
4: Isso.
1: Eita! Obrigado, amigão.
4: Também.
1: Quem?
4: Ronaldo.
1: Tá de aniversário também? Ah, de casamento, né?
4: Isso, é.
1: Alô, alô, Ronaldo. Feliz aniversário de casamento, né? Pra você, a Rosinete, né? Queridos amados, né?
4: Canta parabéns aí com o bicho do milho.
1: Ok. Ó, bicho do milho, chega aí pra cantar os parabéns, né, Florentino? Glória a Deus.
4: Então.
1: Abraço, amigão. Glória a Deus. Eita!
3: Esqueci meus óculos.
1: Hã? Esqueceu do óculos? A câmera não tá pegando. Aqui, amor. Será que não pega aqui? Deixa eu ver. Aqui não tá pegando a câmera.

0: Olha.
1: Eita.
0: Eu acho que tem que ser do lado de cama. Tem que ser do lado de lá. Sim. Do lado de lá.
1: É, tá mais apropriado lá pro canto.
0: Glória a Deus.
1: Isso.
0: Eita.
1: Se ajeitamos.
0: Tô tentando achar aqui uma música pra começar homenageando, né? Começando a falar de um grande acontecimento, né? Ô, glória! Ai, que maravilha! Glória a Deus! Vai lá no Ivonete Ramos e compartilha.

Aqui, deixa eu ver aqui, pessoal. É que a gente entrou pelo YouTube hoje e é tudo novo. Padilha tentou ajudar nós aqui a entrar pelo YouTube. O Ivonete Ramos, amor. Abaixa o volume, tá? Célia Debona Shepherds, bom dia. João Shepherds, oi. Compartilhei, obrigado, João.

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1: 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Aby to neleli, ne?
0: 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Kejta.
1: No Wi-Fi je majte na?
0: No. No tá, no vaj. Jsi kjel tyl, ne? Čo by nemil. Tá aj do começo ali. Eu quero começar esse programa mandando meus sentimentos para você, Joel Cavagnoli e Deise Rossetti. Família Rossetti, família Cavagnoli. Eu quero estar mandando essa canção para vocês. Deixa eu achar aqui. Wi-Fi. Do Wi-Fi ali não consegue. Lembro, deixa só coisa aqui. Meus sentimentos a Joel Niero, né? Joel Cavagnoli e a Deise. Meus queridos amigos, né? Que tiveram uma perca muito, muito grande, né? Perderam a filhinha, né? Que tanto ama. E para vocês. Além do Rio Azul, playback com letra.

Daisy, para você, Joel. Para a pequena Vivi, que se foi. Familiares. Denise. Família Rossetti.

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0: Mais noite ali. Para você, Joel Cavagnoli, para você, David Rossetti, sem palavra para expressar o sofrimento que vocês, meus amados amigos queridos, estão sentindo. Estamos aqui para dizer que estamos com vocês. E vamos orar por vocês, que Deus abençoe grandemente em nome de Jesus. Família Rossetti, família Cavagnoli, meus sentimentos. Alô?
1: Bom dia!
0: Bom dia!
1: Tudo bem, minha querida?
0: Tudo bom, Zé Carlos?
1: Ronaldo.
0: Ronaldo, oh meu Deus do céu. Ronaldo.
1: Ronaldo e Rosinete.
0: Eita, meus amores queridos, né? Casal abençoado, feliz aniversário pra vocês.
1: Obrigado.
0: Aniversário de casamento, né? Grandioso, eu digo assim, né, Ronaldo?
1: Isso,
0: o dia do...
1: Graças a Deus, com muita paz e amor.
0: Glória a Deus, o dia de aniversário tu não pode escolher, né? Porque tu simplesmente nasceu agora, casamento é compromisso, parceria, né?
1: É verdade.
0: O amor da tua vida tá aí do teu lado, né?
1: Tá segurando o telefone.
0: Eita, Glória. Manda uma mensagem linda pro teu amor, Ronaldo. Pode falar, amigo.
1: Tá, manda um abraço aí pro Florentino. E roda aquela musiquinha lá que eu te pedi. A do Zaqueu.
0: Zaqueu? Aham, tamo.
1: Como Zaqueu.
0: Eu quero subir. Eita, Glória.

0: Valeu, um abraço.
1: Abraço e ó, parabéns pra vocês.
2: Obrigada.
1: Eita, Rosinete, um abraço, amada. Tão perto um do outro aí, se abraçam, tá? Se der tempo, eu vou botar depois uma canção pra vocês, especial, escrito por Deus, tá bom? Eita, Glória. As nações. Ô, pessoal, tá tendo chiaço no programa? Eu tô escutando um chiado aqui nos meus ouvidos aqui, é isso? E pra vocês, chegando agora no lar de vocês, doutor especialista, né? Homenageando a todos os aniversariantes, aniversário de casamento de Ronaldo e Rosinete, né? É, aniversário também de Jair Mazon, nosso locutor aí, né? Eita, Glória! É, a Jéssica também, das Mulheres Cooperativistas, né? A pedido da Jussara. E que Deus abençoe a todos. Meu irmão Valdonita Ramos, também dia 16. O meu neto Miguel, dia 15, para vocês. O que é que nós cantamos?

Feliz, feliz, feliz aniversário pra todos vocês. Chegando no teu lar, abre as portas, abre as janelas aí. A janela do teu coração que tá chegando nessa tarde abençoada, doutor. Doutor especialista. Oh, glória! Oh, aleluia, Lela Padilha, Gelson Padilha pra vocês. Conheço um homem

leprosos de uma vez, porque ele é doutor, especialista em medicina como ele ninguém é. Ele é Jesus, o Salvador, meu protetor, e nele ponho minha fé. Oh, glória! Ele curou uma mulher de hemorragia e fez

E filho da viúva de Nain. Ele é doutor, especialista em medicina, como ele ninguém é. Ele é Jesus, o Salvador, meu protetor, e nele ponho minha fé. Oh, glória! Oh, aleluia! Deus poderoso! Em Jesus Cristo não existe enfermidade, nem tempestade que ele não possa deter. Fazer milagres é sua especialidade, porque ele é grande, forte e cheio de poder. Quem precisar da sua ajuda é só pedir.

Bendito, bendito seja o nome santo do nosso Deus maravilhoso, né? Glória a Deus. Glória a Deus. Oh, aleluia. John Shepherds, Célia Debona Shepherds, pra vocês.

Glória a Deus! Que louvor mais lindo, né? Josiane Miranda. Glória a Deus! Toque agora em Jesus. Chegando aqui no YouTube, né, da Rádio Cultura. YouTube da Rádio Cultura 87.5 FM Orleans, é o canal, né? É, Célia Debona Shepers, oi, bom dia, boa tarde, né? Já compartilhei, John Shepers, oi, oi, John, compartilhei. Obrigado, John. John Shepers, ora pela mãe, ok? Obrigado, Célia Debona Shepers. Ei, mãinha, tá aí o filho, ó, pedindo oração. Um abraço, John, um abraço, Célia, o povo lindo aí da Coab João de Barro, né, a Ritinha, o Domingo, o seu Bigode, o seu Pedro, né, a esposa, Maurília Mazon, paz do Senhor Jesus Cristo, Nelly já está em casa, saiu do hospital, oh, glória a Deus, obrigado, que ela esteja boazinha, né, em nome de Jesus, né, glória a Deus. Também passando aqui, para dar um boa tarde para Marfisa Quintiliano do TikTok, Ramiro Nogueira, Angélica Tavares, olá Angélica, paz do Senhor, é Geraldo Lúcio, User 54, Gabi Luiz Ricardo, Marisa Pinheiro, Citei Versículos, Ivan Moreira, Iraci Vieira, Os Dias, Frajola, Sérgio Rocha, Vaqueiro Márcio Santos, Fábio Soares, Jurandir Alves, Esmeralda Áurea, Glória de Fátima, Francisco Solidário, Nerci Goldinho, olá Nerci, a paz do Senhor, Mari Augusta, Noé Aguiar, Luísa Lu, Vera Lúcia, olá Vera Lúcia, olá Luísa, Diego Castanhel, Lucinaura Ferreira, Moisés, Martins, Evandro Gaspar, Josantônio Soares, Mari Augusto, boa tarde, Ivonete. Peço uma bênção para o meu marido que saiu ontem do hospital e está se recuperando. Um abraço para você, o esposo de Mari Augusta, que o doutor especialista já tá aí, né, com vocês, né, amada? Glória a Deus, obrigado pelo carinho.

0: Jos Santos Soares Vinícius User Mário Augusto Lani Lucilene Cardena Marcos Dulenas Carpa Márcio Rogério Bernardete Reis Suli Maria Luísa Leonardo Fernanda Caetano Constância Souza Camelão Marisa Mariano Jôcero Alberto Gomes Pietrinho, Socorro Silveira, Tozinho, Fábio Silva, Sabrina, Regina Maria, Jacilene Lopes, Letícia Cancelier, Janete Bombazar, Manuel Alves, Osmar Rabelo, Ana Antônio, Carlos Daniel Salvalágio, Sábio Masculino, Vânia Gonçalves, Kennedy Silva, Vera Márcio, Maria Santana, Sene, Lorinei Furlan Drize User Ricardo Vital, Isabelle Souza Patrícia Marcílio Família Marcílio, um abraço para vocês, bairro São Jerônimo, Adriana Paula Carlito da Silva Felipe, Luiz Ricardo Fábio Souza, User 57, Cecília Rubaina Show de ofertas, Thaís e Zanini, eita, as mana Marcília estão aqui, né, Thaís e Patrícia, um abraço para vocês, minhas queridas, né, que Deus abençoe grandemente, Matheus Ato, José Boaventura Neto, Eduardo Matos, Fabiano Cades, olá o Fabiano Cades aqui, ó, nosso violeiro lá da... Pastora Jerusa, né, que Deus abençoe, Guerreiro Poderoso, eita, glória a Deus, bendito é o nome santo do Senhor, povo lindo, Naranci Meira, Marcos Antônio, Gairanos, Jaime, Passete Lindo, Mariana Alberto, Vânia, Marfisa Quintiliano, um forte abraço para todos aí, né? Maurília Amazon, parabéns pro seu esposo estar de aniversário. Tomo posse do meu esposo. Eita! Parabéns, feliz aniversário. Tá aí a tua parente, prima, né? Maurília Amazon. Dá um muito obrigado, tá desejando feliz aniversário.
1: Feliz aniversário pra você, Marília.
0: Não, pra você, ela tá desejando feliz aniversário.
1: Ah, pra mim?
0: Pra você.
1: Oh, obrigado.
0: Ó, ela tá botando ali, ó, parabéns pro seu esposo.
1: Acompanhando no mesmo dia. Obrigado, sim, que Deus abençoe você, hein?
0: Grandemente, né? Obrigado. Sempre ligadinha no programa, né? Glória a Deus. Pessoal, eu tô num... Assim, ó, com a minha respiração bem... Se não sair legal, tá... É que a gente passou a noite ali, né, no velório da menina do Joel, né? Passou a noite, tava muito mais... Gente, que noite gelada. Muito, muito gelada, né? Glória a Deus.
1: Hã? Tá só pegando ali, ó. Não tá pegando com nada.
0: Mas é isso aí.
1: Mas é.
0: Aham, é adubo. Glória a Deus. Bendito é o nome santo do Senhor. Vamos ver quem é que entrou aqui no WhatsApp. Toque agora em Jesus. Pessoal, hoje 1:30 em ponto a gente vai terminar, porque eu tenho que ir a Criciúma ainda hoje. Glória a Deus.
1: Em ponto?
0: Daí hoje é em ponto, a gente não pode se atrasar muito, né? Glória a Deus. Toque agora em Jesus. No zap aqui, Jussara Búrigo. Tá homenageando a nossa amiga linda, maravilhosa. Alô, alô, Jéssica. Mulheres cooperativistas, tá aqui a tua amiga. Bora lá, Jussara Búrigo. Fala aí, mulher.
2: Oi, Ivonete. O teu programa não tá. Eu não tô tendo sinal aqui no...
0: Vai no meu Face, Ivonete Ramos, que eu compartilhei lá. Ele tá pelo YouTube hoje. Jussara Búrigo.
2: Ai, tem um aí, tu deixaria já. Sim, eu vou fazer isso, mas eu não separado.
0: A Jussara Búrico botou: quero pedir um favor, hoje no programa coloca um louvor em homenagem ao nível da nossa amiga Jéssica.

clássica, você escolhe, é a pedido dela e das mulheres cooperativistas, né? Glória a Deus. E pediu louvor, Rastros na Areia, eu acho que a gente encontra aqui, né? Deixa eu ver aqui. Essa você sabe, Jair. Oh, glória! Oh, aleluia! Vai no meu Face que tá lá o YouTube. Eu compartilho.

Glória a Deus. Pessoal, tem muita gente reclamando aqui, né, amor, que a gente faz geralmente através do Face, mas hoje a gente está fazendo através da Rádio Cultura pelo YouTube, Rádio Cultura 87.5 FM Orleans. E eu compartilhei, vai lá no meu Face, Ivonete Ramos, que tá lá a programação da rádio, tá? Tá marcando ali YouTube, assim, um quadradinho, mas só clica em cima.

que aparece a gente, o programa, tá? E você pode escrever mensagem aqui, como John Shepherd, a Maurília, né? É isso aí, pessoal. Um forte abraço pra vocês. Eu quero ver se eu encontro aqui, amor. Pediu aqui, quero ver. A Maurília Mazon mandando um abraço. Edilane Bianco, Isolete Baggio. Boa tarde, Vonete. Boa tarde, Isolete. Irani Orben. Um abraço pra você, Irani. Que Deus abençoe grandemente. Eu quero ver se eu acho aqui.

Pode aí pra tua amiga, amada. Tô esperando. Glória a Deus. Porém, minha falta de fé. Zaqueu, playback com letra. Ô pessoal, vamos compartilhando que tem um brinde da ZS. Um brinde bem bonito, tá? Como Zaqueu. Ronaldo e Rosinete, canta com nós, Florentino e Ung.

faz um milagre em mim. Oh, Glória. Tenta tu ir sozinho, vai. Oh, Glória.

0: louvor, amor, ora pelo pessoal aí.
1: Deus maravilhoso, eterno.
0: Fecha teus olhos agora nesse
1: eterno
0: momento de
1: oração,
0: né?
1: Deus de santidade, de bondade, ó Deus.
0: Glória a Deus.
1: Ô Pai querido, que nesta hora venha, Senhor, venha consolar os corações daqueles que estão passando, ó Deus, por um certo momento de aflição, de angústia.
0: Glória a Deus.
1: Ó Deus, ou de perca, que o Senhor venha ampará-lo, consolá-lo com a tua destra, com teu, bendito seja o teu nome. Venha dar o alento que eles necessitam, ó Deus.
0: Glória a Deus.
1: Venha, Senhor, trazer aquilo que estão necessitando.
0: Glória a Deus.
1: Pai querido de amor e de bondade, nesse dia, que o teu amor venha raiar nos corações, trazendo alegria, trazendo, ó Deus, a esperança. Ó Pai querido e eterno Deus, tu és aquele que consola, renova, traz vida nova, Senhor. Pai bendito e eterno, ó Deus, que a tua paz venha reinar nos corações, Senhor. Esses momentos de aflição, as nações estão preocupadas, ó Deus, com o que está acontecendo no mundo. Pai de amor, mas o Senhor és o cabeça, o Senhor é que guia todas as coisas. De ti necessitamos, Senhor, e estamos carentes de ti, ó Deus. Possa, Senhor, ó Deus, neste dia ir ao encontro daqueles necessitados, Senhor, para abençoar, para guardar. Ó Deus, em nome de Jesus fizemos a oração de hoje. Amém.
0: Sejam tocados, sejam sarados, sejam curados pelo nosso Senhor e Salvador Jesus Cristo, né? Glória a Deus. Aqui também tem um pedido de hino, né? O Moacir Luiz. Jantar com Jesus para a turma da Orleplast. Muito obrigado também, Moacir Luiz, sempre escutando a Rádio Cultura, né? Um abraço para todos vocês, que Deus abençoe grandemente a vida de cada um, né? Glória a Deus. Aqui também chegando, quer ler ali, amor, a mensagem? Ali.
2: Onde?
0: Ali. Começa aqui na Tânia. Tânia Marta.
1: Tânia Marta. A paz do Senhor Jesus, Ivonete. Deus abençoe, Tânia. A paz do Senhor, né? Tânia, novamente ali, né? Marta, compartilha. Deus abençoe. Amém. Glória a Deus. Santa Regina
0: Mafessoli.
1: Mafessoli.
0: E o Laranjeira, amor.
1: Boa tarde.
0: Olá, Santa Regina Mafessoli. Um abraço para vocês. Salete Blasius, tá aqui Maurília Amazon também, Rio Laranjeira, né? Bora lá?
1: Irmã Amanda, um parabéns para o meu esposo, Benoni Teza, Blasius. Blasius o quê? Honre e teve de... Ontem. Teve ontem de aniversário, né? Feliz aniversário para você, né?
0: Boa tarde, minha amiga, né? Mando um parabéns pro meu esposo, Benoni Teza. Conheci o Benoni lá no Rio Laranjeira, né? Quando o Jorginho Melo teve lá, né? Eita, Benoni, tá aí a tua esposa toda orgulhosa de você. Parabéns para você, meu amigo querido. Deus abençoe, né? Grandemente.
1: Continua o mesmo, né?
0: Embaixo ali, Santa Regina, Mafessoli, né?
1: É,

0: Que lindo, abençoado os dois, né?
1: Que lindo, amém. Abençoado os dois, e já compartilhei, obrigado. Bora lá pra ver onde é que vai esse brinde hoje, né? É. Ah, eu esqueci de mostrar, né? Olha que coisa mais linda.
0: Da GS, né?
1: Olha aqui, coisa mais linda.
0: Olha que maravilha.
1: O Jair foi lá comprar uma gravata pra ele, né? Eita. E já pedimos um brinde, eles deram um brinde, nossa, muito grandioso esse brinde.
0: Pra quem levar vai ser uma benção.
1: Compartilha aí, ó. Ô pessoal, e não compartilha, só dizer ali na tela, eu compartilhei, tá? Porque depois eu vou lá e dá de ver quem compartilhou e quem não, né?
0: Também,
1: né?
0: Aquelas...
1: Quero mandar lá pra ZS, né, amor? Uhum. É Valeri e Jussara, né? E a Cibela também, que nos atendeu, né? Os donos, eu acho, né? É, Valeri e Jussara, um abraço pra vocês e obrigado, né, pelo carinho, por esse brinde maravilhoso ZS, né? A atenção lá é muito especial, né? Glória a Deus, um abraço, Cibele, que nos atendeu super, super, super bem, né? Glória a Deus. Vamos louvar mais um pouquinho. Glória a Deus. Oh, glória! Oh, aleluia!

0: ame o nome de Jesus. Oh, glória, glória, glória, glória. Chegando também aqui, Zali Sesconeto. Minha linda, boa tarde. Quero participar do sorteio. Amém, glória a Deus. Amor, bota todos os que estão aqui, ó. Ali, todos os nomes ali. É, escreve aqui atrás, ó, todos os nomes ali. Não, tem... Aqui, ó.
1: Nome?
0: É. O povo aí que tá compartilhando. A caneta não tá por aí? Ali. Deve tá por aí. Não temo mais o mar. Eu quero mandar um abração. Um abração, um abração bem grandão. É um pessoal lindo hoje que eu conheci, né? É a Otília Menegasso Alberton e o seu Hélio, né? Um abraço para vocês aí do Jardim Anitta. Um abraço para você. Também um abraço para você, Rosilda Veronese. Zilda Cruz De Biase, a mãe da Mirelle De Biase, né? É, Zilmar Có. O Dilnei Abreu Coelho também, né? Da Boa Vista. É... A dona Neca, né? A mãe. A Neca e a mãe Dominga, né? Carrer. Eu quero dar um abraço para vocês também. Que Deus abençoe grandemente vocês, né? Vocês são muito, muito, muito especial para vocês. Nina Machado e Genésio Estela e Adete, né? Que Deus abençoe vocês grandemente. Maria Alberton Eber, Elizabeth Monteiro, um forte abraço. E o Alessandro Alberton e a Marlene, que eu conheci hoje da Vila Nova. Amei, amei conhecer vocês, Alessandro Alberton e Marlene, né? Glória a Deus. E a dona Otília Menegasso Alberton e seu Hélio do Jardim Anitta, né? Um abraço para todos vocês. Maria Jussara, aqui está muito ruim o sinal. Não está pegando direito, é isso, Maria Jussara? Oi, amada, saudades também, glória a Deus. Tânia Marta, esse louvor oferece para Isolete, minha parceira de trabalho. Amém, glória a Deus. A gente vai ver se a gente consegue encontrar, né? Glória a Deus.
1: É que eu vou botar tudo isso aqui.
0: Hã? Não, não, só o nome, só o nome.
1: Benoni ali, bota, bota o nome de Benoni, né?
0: É.
1: Não, Benoni dela.
0: Não, só o que tá, só o que tá oferecendo, tá? Não temo mais. Santa Regina Mefessoli, que programação abençoada. Pessoal, eu tô escutando aqui um chiado. Aí vocês não, na live vocês não estão escutando aí? Santa Regina Mefessoli, temos que marcar uma polenta aí, né? No Rio Laranjeira, né, Jair? Comemorar o aniversário do Jair. Santa! O teu marido do Benoni não tá fazendo aniversário? Marca aí uma polenta aí pra nós, né? Pode ser polenta com couve, não precisa nem botar mistura junto, né? Polenta com leite? Eita, glória! Jussara, Maria Jussara, Ivonete queria homenagear nossa amiga Jéssica com louvor Passos na Areia,

Monstros na Areia, né, amada? Foi o que nós a gente cantou, né? Maria Jussara, sim, horrível. O sinal, né? Tá pegando chiado? Santa Regina Mefessoli, sim. Tânia, sim. Dá pra ouvir o chiado, Ivonete. Eita, mas dá disco, tá bem pelo menos isso? Glória a Deus. O Rastro na Areia já foi cantado, né? Já foi oferecido pra Jéssica, né? Glória a Deus. Pra todos vocês, quando eu cheguei em... Pra você, Jéssica, pra todos os aniversariantes. Oh, glória.

Eu já estava. Oh, Glória! Santa Regina Mafessoli, Tânia Marta, Isolete Baggio, Jussara Búrigo, Benoni, Jéssica, pra vocês, Jair Mazon.

glória. Oh, aleluia. John Shepherd Celia, Debona Shepherd, Maurília Mazon. Oh, glória.

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está vendo, Deus te abençoando. Agora, Ednésio Laurindo, pra você, Santa Regina Mafessoli, Zuleidinha Menegasso, Vardo, Isolete.

Oh, glória a Deus! Quero mandar um abraço ao grupo Rosa de Saron. Quero mandar um abraço para a Assembleia de Deus, né? AD Orleans. Vamos com alegria participar dessa maravilha, além de abençoar a obra de Deus, você desfrutará de um lanche especial. Hoje, dia 13,

0: X-salada lá na Assembleia de Deus, né? Dá uma chegadinha lá, o teu pedido é 47 999 75 603 74. O valor do X é R$20, na rua Antônio da Silva Cascais, 199. Ao comprar, você apoia a obra de Deus e Deus o abençoe. Quem quiser o X salada depois do culto, né, amor? O culto é às 7 horas, depois do culto, né? Vai ter X salada na Assembleia de Deus. Telefone 47 997 560374. Glória a Deus. Aqui também chegando, Ednésio Laurindo. Boa tarde, Ivonete, com Jesus. Boa tarde, Ednésio, a paz do Senhor. Santa Regina Mafessoli, coloca Aline Barros, essa música, Sonda-me, Usa-me. Eita, muito lindo essa canção, né? Vamos ver se nós achamos aqui, né? Glória a Deus. Se nós não conseguir achar, a gente deixa para semana que vem, de certeza, tá bom, meus amigos?
1: Boa tarde, Ivonete. Não, aqui a gente tá escutando o programa bem normal, tá tudo bom. Bota o nosso nome ali no sorteio. Um abraço pro Florentino, bota o Florentino no sorteio também. E tá tudo bom aqui, tudo Glória certinho.
2: Rosinete Ronaldo. E o Florentino também lá embaixo, né? Glória a Deus.
0: É Zelair da Costa. Boa tarde para você, Zelair. Um forte abraço, né? Alto Paraná. Zelair. Zelair Costa. Rosinete e Ronaldo Pereira. Regina Mafessoli, manda um parabéns pro meu esposo. Alô?
3: Pode dentro, irmã.
0: Olá, Ângela Maria.
3: Oh, tô tentando de toda maneira aqui pra entrar e não consigo, daí eu liguei.
0: É, tamo no YouTube.
3: Mas não tô conseguindo nada aqui.
0: Vai, vai no meu Face. Vai no meu Face que tá lá o programação no YouTube, que eu compartilhei do YouTube, tá?
3: É, mas eu não consegui, tu coloca aí o meu nome nos coisas, tá? Eu vou tentar mais uma vez.
0: Ok.
3: Dá os parabéns aí pra quem tá de aniversário que eu mandei.
0: Olha aí, ó, a Ângela tá mandando parabéns a todos aí que estão de aniversário hoje, né? Florentino Jung. Um abraço, meu amor. Fica na paz do Senhor. Manda um abraço aí. Dá um abraço aí no Círculo por nós aí, né?
3: É, tá doente ele. Tá
0: violeiro?
3: Tá doente.
0: Jung.
3: Tá meio doentado.
0: Mas Deus proverá em nome de Jesus. Amém? Glória
3: Amém.
0: A Deus.
3: Bota aquele brinde aí que era meu pra sorteio.
0: É, tem dois brindes hoje. Tem uma caixa de bombom, né? Que é da Ângela Maria. E aquele da ZS, né? Então tem dois brindes, pessoal. Duas chances de você ganhar. Eita, bora,
3: é,
0: compartilha.
3: Eu não posso entrar ali, se puder, eu vou entrar, mas se não puder, vou logo aí. Vou
0: então tá.
3: Dali vai pro YouTube.
0: Então tá. Um abraço, amada.
3: Fique com Deus.
0: Amém. Glória a Deus. Eita, povo lindo e abençoado, né? É. Glória a Deus.
4: Rosinete Pereira, Florentino Jung.
0: É, isso aí. E Ângela Maria Albino. Quando eu cheguei aqui, meu senhor já estava. Ângela Maria Albino. Glória a Deus. Ednésio Laurindo. Ivonete é o Zeca do Piso. Eita, meu Deus do céu, eu tava querendo lembrar quem era esse menino aí, ó. Esse nome aí, Ednésio, Zeca do Piso. Um abraço pra você, meu amigo querido, que Deus abençoe. Zeca do Piso também tava ontem ali com a gente à noite, né, no velório da menina.

nosso amigo Joel e da Deise, né? É, foi muita comoção, né? Eita! Glória a Deus! Sonda-me. Vamos ver se nós coloquemos aqui o louvor da Santa Regina Mafessoli. O pessoal, é mesmo, tá ultrapassando o nosso horário aqui. Eu deixo para semana que vem esses louvores que vocês pediram aqui com todo carinho. Eu, semana que vem, eu coloco para vocês, né? Do Moacir Luiz, da Santa Regina Mafessoli, da Tânia Marta, né? E lembrando que o sorteio aqui, ó, quem for contemplado, para ser mais fácil para vocês e para vocês fazer também uma visitinha aqui na rádio, né? Eu vou deixar a partir de segunda-feira aqui na Rádio Cultura, tá bom? Para vocês virem pegar aqui na rádio, tá bom? Quem não vir até sábado que vem, nós toca o sorteio de novo, né, Jairmazão? É isso aí, né? Toca para frente a bênção, né? Então, sábado que vem vai ser sorteado de novo, né? Glória a Deus. Vamos cantar mais um louvor ali. A vitória chegou, né? Para todos vocês aniversariantes aí. Glória a Deus. Cadê a caneta, amor?

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Glória a Deus. Glória a Deus. Glória a Deus. Hoje, como é um dia especial, só mais, meu Deus do céu. Essa última canção, mas eu tenho que mandar para Rosinete e Ronaldo Baggio, casal abençoado, né? E para todos os casais dessa tarde abençoada. É escrito por Deus, playback com letra. Opa! Maurília Amazon, eu quero ganhar brindes. Amém, Maurília Amazon. John Shepers, bota eu e a mãe no sorteio, já compartilhamos no começo. Pois é, já colocamos sim. Edinésio Laurindo, Zeca do Piso, Leila, um abraço para vocês, né? O grupo também da Rosa de Rosa de Saron, Leninha, minha linda, uma amada, querida, né? Ai, meu Deus, a mulher do Éder, a Luzia, né? Luísa Salvador, um abraço pra vocês. E pra todos vocês, casais. Eita! Playback escrito por Deus, com letra. Glória a Deus. Só esse louvor e a gente já vai fazer o sorteio e tá encerrando, né? Estamos em cima do laço, né, amor? O Padilha disse logo hoje que o Padilha deixou nós a tarde inteira aqui, já pensou? Uhum. Ah, é? Ele disse, nossa, podia ficar a tarde inteira. E vai que cola, né, sábado que vem. Oh, glória!

0: Glória a Deus, que...
1: Hino bonito, né?
0: Que legal, né? Para todos os casais, né? Ofereço para você, os que eu tô lembrando aqui, né? Santa Regina Mafessoli, o Benoni, né? A Maurília Amazon, o esposo. Benoni. É, a Isolete, o Natalino, o Vardo, a Zuleidinha, o Zeca do Piso, a Leila, o Joel Cavagnoli, né? A Deise, a Lela, o Padilha, a Ivonete Ramos, Jair Mazon, o Pedro Mazon, a Ivonete Alves, para todos vocês, meus amores, essa canção, né, Ronaldo e Rosinete Baggio, né, que Deus abençoe. Pessoal, a gente está se estendendo. O Padilha teve aqui na rádio e disse que nós poderíamos esticar pela tarde inteira de programa, né? Vai que cola semana que vem, né? Hoje que a gente não pode ficar, então a gente vai colocar. Eu quero pedir para vocês aí, manda um número aí para nós. O primeiro vai ser esse presente da ZS. Né?
1: Lindo cobertor.
0: Manda aí. É. Uma mantinha, né? Lindo demais, né?
1: Manta para o frio aí, tá?
0: Bora lá, esperemos aqui o número. Vamos lá, quem primeiro? Em minha vida você já ganhou espaço. Ah, de 1 a 14, pessoal. De 1 a 14, bora lá.

0: Glória. Quem o sorteio da ZS vai ser? A Santa Regina Mafessoli tá mandando primeiro, né, amor?
1: Ah.
0: O número, que ela mandou ali é o...
1: Tem um 7, tem um 8.
0: Não, primeiro, em primeiro lugar é esse brinde aqui, pessoal, da ZS. Ó, a Santa Regina Mafessoli mandou primeiro, número 7. Vamos, primeiro 7, amor. Mari, Santa Regina Mafessoli, vamos ver onde é que tá o 7 aqui, o 7, o 7.
1: 7. É Santa Regina Mafessoli. Onde que ela é, né?
0: Não, pessoal, olha aqui, ó. Ele tá tudo intercalado, eu botei os nomes aqui na sequência. É,
1: deu certo também?
0: É, na sequência, olha só. Na sequência,

0: Santa Regina Mafessoli, ela tá escrita em segundo lugar aqui, né? Primeiro é a Tânia, segunda a Regina. E a gente fez um interveio aqui de número no meio, não tem? Então botou um aqui embaixo, o dois no meio, o três lá em cima. E o sete... O sete é Santa Regina Mafessoli, que ganhou esse brinde lindo. Olha aí, ó. Presente pro teu amor, Santa Regina Mafessoli. Benoni, olha aqui, ó. Uma manta quentinha agora pro inverno, ó, pra vocês se taparem, se cobrirem aí, né? E depois, né, o número 8, John Shepherd pediu o número 8 aqui. É uma caixa de bombom, né, da Ângela Maria Albino. Zali Sesconeto, né? É isso. Outro brinde pra vocês, Zali Sesconeto. Então, pessoal... A Santa Regina Mafessoli e Zali Sesconeto ganharam. Daí depois vem o... Se fosse para seguir em frente, Maurílio Mazon mandou o 5, que era para ser... Oh, Maurílio Mazon também! Nossa! Mas não ganhou, tá, Maurília? Quem foi contemplado foi a Santa Regina e a Zali Sesconeto. O 12, vamos ver quem é que tá no 12 ali, que eles estão pedindo ali, que não tá valendo mais também. O 12 é o John Shepherd. Eita, Glória. Olha só, pessoal, o John Shepherd foi o primeiro a entrar, né, amor? E é o número 12, ó. A gente, então, fez um sorteio aqui no meio e colocou os números. Maurília Amazon, 4 também, amor. Tá onde? 4, 4, 4. Aqui em cima. Tânia Marta, se fosse, né? Então, pessoal, quem foi contemplado aqui não tem chilia, tá? Eu torço para todos vocês serem abençoados. Então, parabéns, Santa Regina Mafessoli. Mais que certo, né? Que o marido dela tá de aniversário, dormir com uma mantinha quentinha, né? Agora, glória a Deus. É, Santa Regina Mafessoli, estou feliz.
1: Porque nesse quadrinho aqui não vale, né?
0: Não, ali não. Ali é o... É quem mais assiste o programa, né? É, o top 3 ali é a Maurília Amazon e o John Shepherd, ó, né? Que tão, que mais assistem, né?
1: E a quarta seria a terceira, né?
0: A Santa Regina Mafessoli, nossa, que massa, estou feliz. Então, o brinde saiu lá pro Rio Laranjeira, meus amores, tá? Eu vou deixar aqui na Rádio Cultura. Vocês vêm pegar durante esta semana, né? É... Pra você, Santa Regina Mafessoli e Azali. Se sábado a gente chegar aqui, que o brinde ainda estiver na rádio, a gente sorteia outra vez, tá bom? É isso aí, então. Pessoal, um forte abraço, até sábado que vem. Que Deus abençoe grandemente. E mais uma vez, parabéns. Parabéns pra vocês, né? Que Deus abençoe grandiosamente, né? O aniversário é de vocês, mas quem ganha é os familiares, né, Jair? Eita, Glória! Os filhos, né, que mandam mensagem, que felicitam, né, pelo dia maravilhoso, né?
1: Lançou três, quatro vezes a Marília, né? Tava com vontade de ganhar ela.
0: É, né? Nossa!
1: Ela seria o terceiro.
0: Mas ganham só, né? Vamos ver aqui se nós conseguimos aqui, em primeiro lugar aqui, Vitalino Ribeiro. Bicho do milho, né? Vamos ver se ele mandou aqui. Pra todos os aniversariantes, última canção da tarde.
1: O que ela botou aqui, Santa Rima?
0: Bicho do milho, Vitalino Ribeiro pra vocês.

Jair Mazon, Miguel Medeiros, Valdoni Ramos, Benoni.

0: Que Deus abençoe a todos vocês aniversariantes. E para você, né, para o nosso locutor aqui, feliz aniversário, né? Ele merece, né? Tá sempre aqui com a gente, né? O aniversário é teu, mas o presente é nosso, né, povo? De ter ele aqui com a gente, né? Glória a Deus. Santa Regina Mafessoli, nossa, que massa! Estou feliz. Vou terça. Vou levar laranja. Que lindo. Obrigado, Santa Regina Mafessoli. Obrigado pelas laranjas. Esse dia ela trouxe uma bolsada ali, meu Deus do céu. Eita! Pior que tia, né? Numa bolsa de laranja, meu Deus do céu. Eita, Zalice Esconeto, obrigado. Então tá bom. Aí eu deixo a partir de segunda-feira os brindes aqui na rádio, ok? E um forte abraço pra vocês até sábado que vem. Em nome de Jesus, né? Ai, Jesus amado. Aquele que habita no esconderijo do Altíssimo, à sombra do Onipotente descansará. Direi do meu Senhor que Ele é meu Deus, a minha fortaleza, que debaixo das Tuas asas estarei seguro, pois a Tua palavra, Senhor, é escudo e é broquel. Não temerás espanto noturno, nem seta que voe de dia, nem peste na escuridão e nem mortandade que assole ao meio-dia. 1.000 cairão ao teu lado, 10.000 à tua direita, mas tu não serás atingido. Somente com teus olhos olharás e verás a recompensa dos ímpios. Ficam todos, meditem no Salmo 91 e faça esse domingo diferente, né? Vão para a casa do Senhor Jesus, leva você, a tua família, né? Ensina teus filhos no bom caminho, né? No caminho que deve seguir, né? Quando crescerem, né, já sabem o caminho. Amém, então, a todos. Até sábado que vem, em nome de Jesus. Amém, glória a Deus.
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4: Paz do Senhor, mãe Ivonete. 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Continue.

assim. Que Deus continue usando vocês cada dia mais. Através dos louvores, através da palavra, tem sido bênção em nossas vidas, nos nossos lares. Eu sei que você já divulgou aí o X-Salada, mas divulgue mais. A partir das 6 horas nós já estamos ali, pode fazer o seu pedido. 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Você está se alimentando e está ajudando a obra do Senhor. Contamos com todos vocês.

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5: Cultura, 2 horas, 8 minutos.
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5: Cultura, 2 horas, 13 minutos.

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3: Cultura, 2 horas, 48 minutos.

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0: Chamo Pipi, Angelina.
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0: Cultura, 4 horas, 19 minutos.
1: Quando a gente pede por alguma coisa, a gente tem que estar muito atento. 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
1: Olha, gente, queria dizer pra vocês aqui hoje que na vida, às vezes, a gente pede muito pra Deus o que é essencial na vida da gente. Mas o importante de tudo é Deus.

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3: Rádio Cultura, 6 horas, 21 minutos.

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0: Cultura, 7 horas e 26 minutos.
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0: Cultura, 7 horas e 33 minutos.
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7: Cultura, 7 horas, 38 minutos.

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2: 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Cultura 8 horas e 3 minutos.

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5: Cultura, 8 horas, 46 minutos.
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